0: A FEMA e o Conselho de Arquitetura e Urbanismo do Estado de São Paulo firmaram uma parceria para a implantação de um polo regional do Conselho no campus da instituição. O novo espaço funcionará no Bloco 12 da FEMA e será inaugurado oficialmente nesta quarta-feira, dia 10 de junho, às 7 horas da noite, com a presença de representantes da FEMA, da Diretoria do Conselho de Arquitetura e Urbanismo de São Paulo, arquitetos, urbanistas, professores e estudantes. De acordo com o coordenador do curso de Arquitetura e Urbanismo da FEMA, professor Wilton Camolese Augusto, a iniciativa faz parte do projeto Polos Regionais, criado para ampliar a presença do Conselho no interior paulista e aproximar os profissionais dos serviços, eventos, capacitações e oportunidades oferecidos pela entidade. O polo também beneficiará estudantes e futuros arquitetos, fortalecendo a integração entre a formação acadêmica e o exercício profissional. A escolha de Assis levou em consideração sua localização estratégica e a distância dos escritórios regionais já existentes. Atualmente, o município reúne mais de 130 arquitetos e urbanistas registrados e atende profissionais de toda a região. A expectativa é ampliar o acesso da categoria às ações institucionais do Conselho de Arquitetura e Urbanismo de São Paulo e fortalecer o desenvolvimento profissional no interior do estado.
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2: Agora são 10:05 na FEMA FM.

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1: 15ª posição.
0: Olivia Dean, Man I Need.

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3: 14ª posição.
0: Kellani Folder.

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1: 15. 13ª posição.
2: Tyla, Water.

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0: Stella Leif, Boston.

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1: 11ª posição.
2: Chapter Row. Pink Pony Club.

0: São 10h23 na FEMA FM.
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2: Décima posição.
1: Taylor Swift. O Play.

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2: Nona posição.
3: Imagine Dragons featuring Alissa. Burns.

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3: Oitava posição.
0: David Guetta, featuring Ted Swims, Tony Zant, Gone, Gone, Gone.

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O novo espaço funcionará no Bloco 12 da FEMA e será inaugurado oficialmente nesta quarta-feira, dia 10 de junho, às 7 horas da noite, com a presença de representantes da FEMA, da Diretoria do Conselho de Arquitetura e Urbanismo de São Paulo, arquitetos, urbanistas,

0: professores e estudantes. De acordo com o coordenador do curso de Arquitetura e Urbanismo da FEMA, professor Wilton Camolese Augusto, a iniciativa faz parte do projeto Polos Regionais, criado para ampliar a presença do Conselho no interior paulista e aproximar os profissionais dos serviços, eventos, capacitações e oportunidades oferecidos pela entidade. O Polo também beneficiará estudantes e futuros arquitetos, fortalecendo a integração entre a formação acadêmica e o exercício profissional. A escolha de Assis levou em consideração sua localização estratégica e a distância dos escritórios regionais já existentes. Atualmente, o município reúne mais de 130 arquitetos e urbanistas registrados e atende profissionais de toda a região. A expectativa é ampliar o acesso da categoria às ações institucionais do Conselho de Arquitetura e Urbanismo de São Paulo e fortalecer o desenvolvimento profissional no interior do estado.
1: 10h36 na FEMA FM. 106.7
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4: Sétima posição.
5: Benzimbu, Slow It Down. 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
1: Quinta posição.
3: Rose.

0: 10h47 aqui na Fema FM.
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2: Quarta posição.
1: BTS. Swing.

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1: Terceira posição.
3: Sabrina Carpenter, Expresso.

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2: Segunda posição.
0: Harry Styles, American Girls.

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1: Fema 11 e 4.

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0: são 11h27 na FEMA FM.
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1: Paulo. A FEMA e o Conselho de Arquitetura e Urbanismo do Estado de São Paulo firmaram uma parceria para a implantação de um polo regional do Conselho no campus da instituição. O novo espaço funcionará no Bloco 12 da FEMA e será inaugurado oficialmente nesta quarta-feira, dia 10 de junho, às 7 horas da noite, com a presença de representantes da FEMA, da diretoria do Conselho de Arquitetura e Urbanismo de São Paulo, arquitetos, urbanistas, professores e estudantes. De acordo com o coordenador do curso de Arquitetura e Urbanismo da FEMA, professor Wilton Camolese Augusto, a iniciativa faz parte do projeto Polos Regionais, criado para ampliar a presença do Conselho no interior paulista e aproximar os profissionais dos serviços, eventos, capacitações e oportunidades oferecidos pela entidade. O polo também beneficiará estudantes e futuros arquitetos, fortalecendo a integração entre a formação acadêmica e o exercício profissional. A escolha de Assis levou em consideração sua localização estratégica e a distância dos escritórios regionais já existentes. Atualmente, o município reúne mais de 130 arquitetos e urbanistas registrados e atende profissionais de toda a região. A expectativa é ampliar o acesso da categoria às ações institucionais do Conselho de Arquitetura e Urbanismo de São Paulo e fortalecer o desenvolvimento profissional no interior do estado.

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3: Agora 12:05 na FEMA FM.

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5: 1:06 na sua FEMA FM.

0: 1h29 aqui na Fema FM.
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1: 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O novo espaço funcionará no Bloco 12 da FEMA e será inaugurado oficialmente nesta quarta-feira, dia 10 de junho, às 7 horas da noite, com a presença de representantes da FEMA, da Diretoria do Conselho de Arquitetura e Urbanismo de São Paulo, arquitetos, urbanistas, professores e estudantes. De acordo com o coordenador do curso de Arquitetura e Urbanismo da FEMA, professor Wilton Camolese Augusto, a iniciativa faz parte do projeto Polos Regionais, criado para ampliar a presença do Conselho no interior paulista e aproximar os profissionais dos serviços, eventos, capacitações e oportunidades oferecidos pela entidade. 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

0: dos Arquitetos, fortalecendo a integração entre a formação acadêmica e o exercício profissional. A escolha de Assis levou em consideração sua localização estratégica e a distância dos escritórios regionais já existentes. Atualmente, o município reúne mais de 130 arquitetos e urbanistas registrados e atende profissionais de toda a região. A expectativa é ampliar o acesso da categoria às ações institucionais do Conselho de Arquitetura e Urbanismo de São Paulo e fortalecer o desenvolvimento profissional no interior do estado.
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5: São 2:04 na FEMA FM.

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4: 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O novo espaço funcionará no Bloco 12 da FEMA e será inaugurado oficialmente nesta quarta-feira, dia 10 de junho, às 7 horas da noite, com a presença de representantes da FEMA, da Diretoria do Conselho de Arquitetura e Urbanismo de São Paulo, arquitetos, urbanistas, professores e estudantes. De acordo com o coordenador do curso de Arquitetura e Urbanismo da FEMA, professor Wilton Camolese Augusto, a iniciativa faz parte do projeto Polos Regionais, criado para ampliar a presença do Conselho no interior paulista e aproximar os profissionais dos serviços, eventos, capacitações e oportunidades oferecidos pela entidade. O polo também beneficiará estudantes e futuros arquitetos, fortalecendo a integração entre a formação acadêmica e o exercício profissional. A escolha de Assis levou em consideração sua localização estratégica e a distância dos escritórios regionais já existentes. Atualmente, o município reúne mais de 130 arquitetos e urbanistas registrados e atende profissionais de toda a região. 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
5: Agora na FEMA 3 e 5.

0: 3h43 na sua Fema FM.
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2: Agora na Fema 4 e 5.

0: Agora são 5h54 na sua Fema FM.
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2: 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O novo espaço funcionará no bloco 12 da FEMA e será inaugurado oficialmente nesta quarta-feira, dia 10 de junho, às 7 horas da noite, com a presença de representantes da FEMA, da diretoria do Conselho de Arquitetura e Urbanismo de São Paulo, arquitetos, urbanistas, professores e estudantes. De acordo com o coordenador do curso de Arquitetura e Urbanismo da FEMA, professor Wilton Camolese Augusto, a iniciativa faz parte do projeto Polos Regionais, criado para ampliar a presença do Conselho no interior paulista e aproximar os profissionais dos serviços, eventos, capacitações e oportunidades oferecidos pela entidade. O polo também beneficiará estudantes e futuros arquitetos, fortalecendo a integração entre a formação acadêmica e o exercício profissional. A escolha de Assis levou em consideração sua localização estratégica e a distância dos escritórios regionais já existentes. Atualmente, o município reúne mais de 130 arquitetos e urbanistas registrados e atende profissionais de toda a região. A expectativa é ampliar o acesso da categoria às ações institucionais do Conselho de Arquitetura e Urbanismo de São Paulo e fortalecer o desenvolvimento profissional no interior do estado.
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6: A FEMA FM 6 e 4.

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2: A FEMA e o Conselho de Arquitetura e Urbanismo do Estado de São Paulo firmaram uma parceria para a implantação de um polo regional do Conselho no campus da instituição. O novo espaço funcionará no Bloco 12 da FEMA e será inaugurado oficialmente nesta quarta-feira, dia 10 de junho, às 7 horas da noite, com a presença de representantes da FEMA, da Diretoria do Conselho de Arquitetura e Urbanismo de São Paulo, arquitetos, urbanistas, professores e estudantes. De acordo com o coordenador do curso de Arquitetura e Urbanismo da FEMA, professor Wilton Camolese Augusto, a iniciativa faz parte do projeto Polos Regionais, criado para ampliar a presença do Conselho no interior paulista e aproximar os profissionais dos serviços, eventos, capacitações e oportunidades oferecidos pela entidade. O polo também beneficiará estudantes e futuros arquitetos, fortalecendo a integração entre a formação acadêmica e o exercício profissional. A escolha de Assis levou em consideração sua localização estratégica e a distância dos escritórios regionais já existentes. Atualmente, o município reúne mais de 130 arquitetos e urbanistas registrados e atende profissionais de toda a região. A expectativa é ampliar o acesso da categoria às ações institucionais do Conselho de Arquitetura e Urbanismo de São Paulo e fortalecer o desenvolvimento profissional no interior do estado.
3: Aqui na Manhã FEMA são 7:04. Bom dia!

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0: 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De acordo com o coordenador do curso de Arquitetura e Urbanismo da FEMA, professor Wilton Camolese Augusto, a iniciativa faz parte do projeto Polos Regionais, criado para ampliar a presença do Conselho no interior paulista e aproximar os profissionais dos serviços, eventos, capacitações e oportunidades oferecidos pela entidade. O Polo também beneficiará estudantes e futuros arquitetos, fortalecendo a integração entre a formação acadêmica e o exercício profissional. A escolha de Assis levou em consideração sua localização estratégica e a distância dos escritórios regionais já existentes. Atualmente, o município reúne mais de 130 arquitetos e urbanistas registrados e atende profissionais de toda a região. A expectativa é ampliar o acesso da categoria às ações institucionais do Conselho de Arquitetura e Urbanismo de São Paulo e fortalecer o desenvolvimento profissional no interior do estado.
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4: Agora são 8:04 aqui na FEMA FM.

0: direto da Faculdade FEMA. Bom dia, bom dia. Estamos chegando na programação da 106.7, aqui direto do campus da nossa faculdade. Estamos aqui, hein, na Avenida Getúlio Vargas, 1200, Assis, São Paulo, chegando na manhã de quarta. Pra você curtir junto com a gente nessa manhã que tá começando, você que tá indo pro trabalho, você que vai sair daqui a pouquinho, você que tá de folga hoje, tá de férias, tamo junto. Vai ser bom demais estar junto com você nessa manhã de quarta, viu? E claro, começando muito bem a nossa manhã com aquele samba de primeira pra você curtir. Vamos nessa!
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Começando por aqui mais uma edição do Pagode da Fema, a primeira do dia, né, turma? Vamos juntos por aqui, o Jair Maia, o Mainha, na sua companhia. Que bom estar junto com você. Vamos começar essa edição com a turma do Pagode. Bom dia, uma ótima manhã de quarta-feira.

0: 8h13, aqui na FEMA FM, a rádio da Faculdade FEMA.
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1: Chegamos, hein?

0: Aí o Mumuzinho, manhã de quarta-feira, você continua na companhia do melhor do samba e do pagode.
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0: E a Copa do Mundo 2026 começa oficialmente amanhã, quinta-feira, com uma grande festa de abertura no estádio Azteca, na cidade do México. A cerimônia está marcada para as 14h30, no horário de Brasília, e promete reunir apresentações culturais e homenagens aos três países sedes do Mundial: México, Estados Unidos e Canadá. Entre as atrações confirmadas para a abertura da Copa amanhã, temos Shakira, J Balvin, Maná e a cantora sul-africana Tyla. Logo depois da cerimônia, às 16 horas, 4 da tarde, acontece o jogo que abre oficialmente a Copa do Mundo. México e África do Sul, diante de um estádio Azteca lotado. Será a primeira partida da maior edição da história do torneio, que reúne 48 seleções. Enquanto isso, as principais seleções favoritas seguem em ritmo de concentração. No Brasil, o técnico Carlo Ancelotti trabalha os últimos ajustes para a estreia da nossa seleção diante de Marrocos, sábado às 19 horas. A comissão técnica tem priorizado treinos táticos e de posicionamento, considerados fundamentais para os primeiros compromissos da seleção brasileira na competição. Uma novidade desta Copa será o novo protocolo de entrada das equipes em campo. A FIFA anunciou cerimônias pré-jogo mais elaboradas, com apresentações das delegações completas, bandeiras gigantes e a maior participação do público antes das partidas. Depois de anos de espera, a Copa do Mundo finalmente vai começar. A partir de amanhã, as atenções do planeta estão voltadas para Estados Unidos, México e Canadá.

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3: 8:34 na Fema FM.

0: Agora são 8h42 aqui na Fema FM, a rádio da Faculdade Fema.
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Esse é o seu Pagode da Fama e o grupo Sorriso Maroto por aqui na número 1 de Assis. Muito bom dia pra você que tá com a gente nessa manhã de quarta-feira. Vamos juntos curtindo a melhor manhã do seu rádio aqui com o Pagode da Fama, que continua até as 9 horas da manhã. Agora tem SPC.

Muito bom, né? Vamos encerrando por aqui a primeira edição do Pagode da Fama desta quarta-feira. E a gente segue na sua companhia. Ó, o Pagode da Fama volta, viu? Segunda edição, aquela edição especial hoje, né? Aquele happy hour de responsa com a sua Fama FM a partir das 18 horas. Daqui a pouquinho, Fama Sertanejo, vamos viajar pelas principais regiões do Brasil e curtir o que é sucesso no nosso país, no cenário sertanejo. Já, já tô voltando, segura aí.

0: A FEMA e o Conselho de Arquitetura e Urbanismo do Estado de São Paulo firmaram uma parceria para a implantação de um polo regional do Conselho no campus da instituição. O novo espaço funcionará no Bloco 12 da FEMA e será inaugurado oficialmente nesta quarta-feira, dia 10 de junho, às 7 horas da noite, com a presença de representantes da FEMA, da Diretoria do Conselho de Arquitetura e Urbanismo de São Paulo, arquitetos, urbanistas, professores e estudantes. De acordo com o coordenador do curso de Arquitetura e Urbanismo da FEMA, professor Wilton Camolese Augusto, a iniciativa faz parte do projeto Polos Regionais, criado para ampliar a presença do Conselho no interior paulista e aproximar os profissionais dos serviços, eventos, capacitações e oportunidades oferecidos pela entidade. O polo também beneficiará estudantes e futuros arquitetos, fortalecendo a integração entre a formação acadêmica e o exercício profissional. A escolha de Assis levou em consideração sua localização estratégica e a distância dos escritórios regionais já existentes. Atualmente, o município reúne mais de 130 arquitetos e urbanistas registrados e atende profissionais de toda a região. A expectativa é ampliar o acesso da categoria às ações institucionais do Conselho de Arquitetura e Urbanismo de São Paulo e fortalecer o desenvolvimento profissional no interior do estado.
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7: FEMA FM, 9 horas e 6 minutos.
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Bora curtir o melhor do sertanejo na manhã de quarta-feira, FEMA FM. Vamos começar essa manhã com ele, Felipe Araújo, na programação do FEMA Sertanejo. Bom dia!

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0: A gente está vivendo o clima da Copa do Mundo, mas também já se preparando para comemorar os 121 anos de história da cidade de Assis. E a prefeitura está preparando uma programação especial que promete movimentar a cidade entre os dias 27 de junho até 5 de julho. Ou seja, as festividades já começam dia 27 deste mês. E teremos, já no dia 27, a Expo Clássicos Antigos e Supercarros, reunindo veículos históricos e supermáquinas no DERAC da cidade de Assis. No dia 28 de junho, vai acontecer a segunda edição do Decola Assis no Aeroporto Municipal, com apresentações aéreas, música ao vivo, praça de alimentação e atrações para toda a família. Já no dia 1º de julho, que é a data onde vamos comemorar o aniversário da cidade, os 121 anos de Assis, teremos o tradicional desfile cívico na Avenida Rui Barbosa. De 1º a 5 de julho, o Parque de Exposições Jorge Alves de Oliveira vai receber o Festival Assis 121 anos, onde estará acontecendo a 27ª Festa do Milho, com praça de alimentação, parque de diversões e grandes atrações musicais. Entre os destaques estão os shows de Samuel Rosa, ex-Skank, a dupla Léo e Júnior, Gian e Giovanni, além da noite dedicada aos artistas locais. Teremos também um encerramento, que será no dia 5 de julho, com o espetáculo infantil do Mundo Bita. Toda a programação será gratuita e foi preparada para reunir toda a comunidade em uma grande celebração da história da cultura e do desenvolvimento de Assis, com a realização aí da Prefeitura e também das secretarias e o apoio, claro, aqui da sua rádio FEMA FM.
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A FEMA e o Conselho de Arquitetura e Urbanismo do Estado de São Paulo firmaram uma parceria para a implantação de um polo regional do Conselho no campus da instituição. O novo espaço funcionará no Bloco 12 da FEMA e será inaugurado oficialmente nesta quarta-feira, dia 10 de junho, às 7 horas da noite, com a presença de representantes da FEMA, da Diretoria do Conselho de Arquitetura e Urbanismo de São Paulo, arquitetos, urbanistas, professores e estudantes. De acordo com o coordenador do curso de Arquitetura e Urbanismo da FEMA, professor Wilton Camolese Augusto,

A iniciativa faz parte do projeto Polos Regionais, criado para ampliar a presença do Conselho no interior paulista e aproximar os profissionais dos serviços, eventos, capacitações e oportunidades oferecidos pela entidade. O Polo também beneficiará estudantes e futuros arquitetos, fortalecendo a integração entre a formação acadêmica e o exercício profissional. A escolha de Assis levou em consideração sua localização estratégica e a distância dos escritórios regionais já existentes. Atualmente, o município reúne mais de 130 arquitetos e urbanistas.

0: institucionais do Conselho de Arquitetura e Urbanismo de São Paulo e fortalecer o desenvolvimento profissional no interior do estado.
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Essa é a dupla Jades e Jadson na programação da Fema FM. Uma ótima quarta-feira. Estamos vivendo a véspera da abertura da Copa do Mundo, hein? Amanhã temos aí a abertura oficial às 16 horas, 4 da tarde. Abertura oficial da Copa do Mundo 2026. Todas as informações aqui na nossa programação para você ficar, claro, sempre conectado com a Copa do Mundo e com a nossa seleção brasileira. Tá chegando ela, Paula.

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1: Luan Santana e Léo Foguete. Luan City Festival São Paulo.

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Tá aí, encerrando a programação do Fema Sertanejo desta quarta-feira, o nosso Fema Sertanejo que volta amanhã, né? Quinta-feira. Vou continuar na programação da Fema FM aqui. A gente se encontra logo mais às 11 horas no território nacional. Você segue aí na companhia da Rádio Número 1 de Assis. Estamos aqui no campus da Faculdade Fema, a melhor faculdade de Assis e região, levando para você a programação especial da nossa emissora em 106.7 e também no site fema.edu.br, assim como nos aplicativos de rádio. Muito bom, né? Ó, tá chegando o Top 15, as melhores da manhã. A primeira edição do dia que você confere na sequência, beleza? A gente se fala logo mais às 11. Valeu!

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1: 15ª posição.
0: Lucas Morato, do jeito que eu tô.

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3: 14ª posição.
4: Ferrugem com um sorriso maroto. Apaguei pra todos.

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1: Décima terceira posição.
2: Max Magno, Better Me, For You.

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0: Grupo Menos é Mais. Champagne.

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1: Décima posição.
0: Ila Langley, Be Heard.

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2: Nona posição.
0: Taylor Swift. The Fear of a Failure.

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1: Oitava posição.
0: Ian, textão.

0: A FEMA e o Conselho de Arquitetura e Urbanismo do Estado de São Paulo firmaram uma parceria para a implantação de um polo regional do Conselho no campus da instituição. O novo espaço funcionará no Bloco 12 da FEMA e será inaugurado oficialmente nesta quarta-feira, dia 10 de junho, às 7 horas da noite, com a presença de representantes da FEMA, da Diretoria do Conselho de Arquitetura e Urbanismo de São Paulo, arquitetos, urbanistas, professores e estudantes. De acordo com o coordenador do curso de Arquitetura e Urbanismo da FEMA, professor Wilton Camolese Augusto, a iniciativa faz parte do projeto Polos Regionais, criado para ampliar a presença do Conselho no interior paulista e aproximar os profissionais dos serviços, eventos, capacitações e oportunidades oferecidos pela entidade. O polo também beneficiará estudantes e futuros arquitetos, fortalecendo a integração entre a formação acadêmica e o exercício profissional. A escolha de Assis levou em consideração sua localização estratégica e a distância dos escritórios regionais já existentes. Atualmente, o município reúne mais de 130 arquitetos e urbanistas registrados e atende profissionais de toda a região. A expectativa é ampliar o acesso da categoria às ações institucionais do Conselho de Arquitetura e Urbanismo de São Paulo e fortalecer o desenvolvimento profissional no interior do estado.
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3: 10h32 aqui na FEMA FM.
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5: Sétima posição.
3: Olivia.

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1: Sexta posição.
0: Tiaguinho. Pensamentos intrusivos.

0: fazer aqui?
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2: 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Quinta posição.
1: Henrique e Juliano, Seja Ex.
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1: Quarta posição.
0: Pericles com Ana Castela. Cinco.

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1: Terceira posição.
3: Acato, com participação de Vitinho. Maquiando sofrimento.

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2: Segunda posição.
0: Marcelo Falcão com Chorão. Legado.

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1: Primeira posição.
0: Estela Leif, Boston.

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1: Agora na FEMA são 10h54.

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0: direto da Faculdade Fema. Bom dia, tô chegando, turma, e aí, beleza? Vamos juntos, hein? Por aqui chegando de Jair Maio Mainha novamente. Que prazer, que alegria estar junto com você mais uma vez aqui pela Fema FM. E o nosso encontro diário com o território nacional, indo de agora até a uma hora, até as 13 horas. Vamos falar de música nacional, de música brasileira, aquele som de primeira que você curte, que você gosta, na programação da Fema FM. Bom, estamos no campus, né, da nossa Faculdade Fema, aqui na Avenida Getúlio Vargas, 1200, direto com nossos estúdios instalados, mandando o som da nossa rádio para Assis, para a região, para o Paraná, para o Brasil e para o mundo. Bora lá, porque o território tá começando!
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0: Vamos começar bem demais a programação de quarta-feira com Vitor Clay. Mais uma edição do Território no Ar, o som nacional na área.

todos os dias. E os clássicos que sempre estão na cabeça da galera, né? Mostrando aí que as letras do Renato Russo seguem fazendo sentido até hoje. Que prova de que música boa não tem prazo de validade. É por isso que a gente rola sempre por aqui e é sempre bom a gente matar a saudade com Legião Urbana na programação FEMA. O território continua, essa foi só a primeira sequência, daqui a pouquinho tem muito mais, então não saia daí.

0: A FEMA e o Conselho de Arquitetura e Urbanismo do Estado de São Paulo firmaram uma parceria para a implantação de um polo regional do Conselho no campus da instituição. O novo espaço funcionará no Bloco 12 da FEMA e será inaugurado oficialmente nesta quarta-feira, dia 10 de junho, às 7 horas da noite, com a presença de representantes da FEMA, da Diretoria do Conselho de Arquitetura e Urbanismo de São Paulo, arquitetos, urbanistas, professores e estudantes. De acordo com o coordenador do curso de Arquitetura e Urbanismo da FEMA, professor Wilton Camolese Augusto, a iniciativa faz parte do projeto Polos Regionais, criado para ampliar a presença do Conselho no interior paulista e aproximar os profissionais dos serviços, eventos, capacitações e oportunidades oferecidos pela entidade. O polo também beneficiará estudantes e futuros arquitetos, fortalecendo a integração entre a formação acadêmica e o exercício profissional. A escolha de Assis levou em consideração sua localização estratégica e a distância dos escritórios regionais já existentes. Atualmente, o município reúne mais de 130 arquitetos e urbanistas registrados e atende profissionais de toda a região. A expectativa é ampliar o acesso da categoria às ações institucionais do Conselho de Arquitetura e Urbanismo de São Paulo e fortalecer o desenvolvimento profissional no interior do estado.
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direto da Faculdade FEMA pro seu rádio, app ou site. Vamos continuar curtindo música nacional? Chegando por aqui a banda Skank.

Você está no Território Nacional, na programação especial de quarta-feira. Agora estamos na nossa tarde, já naquele horário de almoço especial para você que segue na nossa companhia aqui direto, né, dos nossos estúdios centrais da Faculdade FEMA. Estamos aqui no campus, na Avenida Getúlio Vargas, 1200, onde estão instalados os nossos estúdios da rádio da nossa faculdade, né? A faculdade que apresenta para você essa programação da FEMA FM 24 horas por dia, com música, informação e muita novidade para você. E claro, se você quiser conhecer mais sobre a nossa programação, convido você para estar acessando o site fema.edu.br. Procura lá para ouvir a gente online, né? Desce lá, que você vai ver a rádio e vai estar conferindo a

programação, a nossa rádio ao vivo, tudo isso e muito mais. E além, claro, de saber todas as novidades da melhor faculdade de Assis e região. Seguimos por aqui na sua tarde de quarta-feira com a boa música nacional e daqui a pouquinho com a boa música brasileira. Então não sai daí.

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Direto da Faculdade FEMA, muito boa tarde para você, bom horário de almoço. Seguimos, né, na companhia do território nacional, agora com destaque para música brasileira, no verde, amarelo. Vamos começar com Gal Costa.

Estamos na companhia do melhor da música brasileira, do melhor da MPB, aqui pela FEMA FM. Lô Borges cantou pra gente. Lô Borges, que é mais um artista da geração MPB que segue ativo no mercado, né? Fazendo shows aí pelo Brasil e mantendo viva a essência do Clube da Esquina, um dos movimentos mais importantes da música. Suas canções continuam sendo redescobertas por novas gerações, mostrando a força e a temporalidade da MPB. Lô Borges, ele marcou história ao lado de Milton Nascimento no clássico álbum Clube da Esquina e segue sendo aí referência na música brasileira até hoje. Suas composições continuam influenciando artistas e, claro, né, conquistando espaço nas plataformas digitais. Tem música que envelhece e tem música que vira eterna. Lô Borges é, assim, um dos nomes mais respeitados da nossa MPB, com canções que seguem emocionando até hoje. Bom demais, né? Saber um pouquinho da história, da trajetória do cantor Lô Borges e de ouvir ele aqui na nossa programação especial de MPB da sua FEMA FM. A gente volta já com muito mais, não saia daí,

A FEMA e o Conselho de Arquitetura e Urbanismo do Estado de São Paulo firmaram uma parceria para a implantação de um polo regional do Conselho no campus da instituição. O novo espaço funcionará no Bloco 12 da FEMA e será inaugurado oficialmente nesta quarta-feira, dia 10 de junho, às 7 horas da noite, com a presença de representantes da FEMA, da Diretoria do Conselho de Arquitetura e Urbanismo de São Paulo, arquitetos, urbanistas, professores e estudantes. De acordo com o coordenador do curso de Arquitetura e Urbanismo da FEMA, professor Wilton Camolese Augusto, a iniciativa faz parte do projeto Polos Regionais, criado para ampliar a presença do Conselho no interior paulista e aproximar os profissionais dos serviços, eventos, capacitações e oportunidades oferecidos pela entidade. O polo também beneficiará estudantes e futuros arquitetos, fortalecendo a integração entre a formação acadêmica e o exercício profissional. A escolha de Assis levou em consideração sua localização estratégica e a distância dos escritórios regionais já existentes. Atualmente, o município reúne mais de 130 arquitetos e urbanistas registrados e atende profissionais de toda a região. A expectativa é ampliar o acesso da categoria às ações institucionais do Conselho de Arquitetura e Urbanismo de São Paulo e fortalecer o desenvolvimento profissional no interior do estado.

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2: FEMA FM, meio-dia e 35.

0: direto da Faculdade FEMA, é hora da gente abrir a última sequência do nosso território nacional. A gente vai começar mundo, com ele, Raul Seixas.
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Muito bem, é hora da gente fechar aí a programação desta quarta-feira do Território Nacional, deixando o caminho para voltar amanhã, na quinta-feira, hein? Que coisa boa, né? Eu sou o Jair Maio Mainha e o nosso encontro é amanhã, cedinho, quinta-feira, a partir das 8 horas, estou chegando com o Pagode da FEMA. E claro, sempre uma alegria enorme estar com você nas ondas da FEMA FM, a rádio da Faculdade FEMA. Continue ligado, vem aí o Top 15 e a gente confere as 15 melhores da programação na sequência. Boa tarde de quarta, turma. Até amanhã. Valeu.

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4: Chapuzzi, a power song.

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3: 14ª posição.
0: Alex Warren, Ordinary.

0: FEMA FM, 1:19.
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2: 11ª posição.
1: Olivia Dean, So Easy to Falling in Love.

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1: Décima posição.
3: Gracie Abrams. That's so true.

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2: Nona posição.
0: Harry Styles, American Girls.

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1: Oitava posição.
2: Paul Russell, Little Bullfinks.

0: A FEMA e o Conselho de Arquitetura e Urbanismo do Estado de São Paulo firmaram uma parceria para a implantação de um polo regional do Conselho no campus da instituição. O novo espaço funcionará no Bloco 12 da FEMA e será inaugurado oficialmente nesta quarta-feira, dia 10 de junho, às 7 horas da noite, com a presença de representantes da FEMA, da Diretoria do Conselho de Arquitetura e Urbanismo de São Paulo, arquitetos, urbanistas, professores e estudantes. De acordo com o coordenador do curso de Arquitetura e Urbanismo da FEMA, professor Wilton Camolese Augusto, a iniciativa faz parte do projeto Polos Regionais, criado para ampliar a presença do Conselho no interior paulista e aproximar os profissionais dos serviços, eventos, capacitações e oportunidades oferecidos pela entidade. O polo também beneficiará estudantes e futuros arquitetos, fortalecendo a integração entre a formação acadêmica e o exercício profissional. A escolha de Assis levou em consideração sua localização estratégica e a distância dos escritórios regionais já existentes. Atualmente, o município reúne mais de 130 arquitetos e urbanistas registrados e atende profissionais de toda a região. A expectativa é ampliar o acesso da categoria às ações institucionais do Conselho de Arquitetura e Urbanismo de São Paulo e fortalecer o desenvolvimento profissional no interior do estado.
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4: 1:32 na FEMA FM.
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6: Sétima posição.
1: Olivia Rodrigo. Drop 10.

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1: Sexta posição.
2: Sabrina Carpenter, Expresso.

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1: 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Quinta posição.
2: Dancing Bull, Beautiful Things.

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1: Fema FM, 1:42.
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3: Quarta posição.
4: Jimin.

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2: Segunda posição.
0: Tame Impala, featuring Jane Dracula.

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3: Primeira posição.
0: BTS. Swing. Swing.

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1: FEMA FM, 1:56.

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0: 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O novo espaço funcionará no Bloco 12 da FEMA e será inaugurado oficialmente nesta quarta-feira, dia 10 de junho, às 7 horas da noite, com a presença de representantes da FEMA, da Diretoria do Conselho de Arquitetura e Urbanismo de São Paulo, arquitetos, urbanistas, professores e estudantes. De acordo com o coordenador do curso de Arquitetura e Urbanismo da FEMA, professor Wilton Camolese Augusto, a iniciativa faz parte do projeto Polos Regionais, criado para ampliar a presença do Conselho no interior paulista e aproximar os profissionais dos serviços, eventos, capacitações e oportunidades oferecidos pela entidade. O polo também beneficiará estudantes e futuros arquitetos, fortalecendo a integração entre a formação acadêmica e o exercício profissional. A escolha de Assis levou em consideração sua localização estratégica e a distância dos escritórios regionais já existentes. Atualmente, o município reúne mais de 130 arquitetos e urbanistas registrados e atende profissionais de toda a região. A expectativa é ampliar o acesso da categoria às ações institucionais do Conselho de Arquitetura e Urbanismo de São Paulo e fortalecer o desenvolvimento profissional no interior do estado. 106.7.
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0: Salve, salve, meus queridos, 2h07, alô você, quarta-feira, alô meio de semana, 10 de junho de 2026. Tô chegando na sua companhia a partir de agora, André Luiz, no clima, na pegada e no agito da melhor de Assis. Até às 5 da tarde, tamo junto em Alvivaço, aqui na sua quarta-feira, na FEMA FM, a rádio da Faculdade FEMA.
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0: Primeirinha, Lost Frequencies e Jenny Active Reality.

0: Agora em Assis, 2h17.
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Gone, Gone, Gone, Teddy Swims, Stones and Die, David Guetta, Coldplay, Clocks, Wiz Khalifa, Charlie Puth, See You Again, Sabrina Carpenter, Please, Please, Please, Chris Brown With You, ainda Miles Smith, Stargazing e Lost Frequencies com Janek Divine, Reality, a minha primeirinha de hoje, aliás, a primeira sequência toda passada a limpo pra você aqui na tarde da FEMA.

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0: 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O novo espaço funcionará no Bloco 12 da FEMA e será inaugurado oficialmente nesta quarta-feira, dia 10 de junho, às 7 horas da noite, com a presença de representantes da FEMA, da Diretoria do Conselho de Arquitetura e Urbanismo de São Paulo, arquitetos, urbanistas, professores e estudantes. De acordo com o coordenador do curso de Arquitetura e Urbanismo da FEMA, professor Wilton Camolese Augusto, a iniciativa faz parte do projeto Polos Regionais, criado para ampliar a presença do Conselho no interior paulista e aproximar os profissionais dos serviços, eventos, capacitações e oportunidades oferecidos pela entidade. O polo também beneficiará estudantes e futuros arquitetos, fortalecendo a integração entre a formação acadêmica e o exercício profissional. A escolha de Assis levou em consideração sua localização estratégica e a distância dos escritórios regionais já existentes. Atualmente, o município reúne mais de 130 arquitetos e urbanistas registrados e atende profissionais de toda a região. A expectativa é ampliar o acesso da categoria às ações institucionais do Conselho de Arquitetura e Urbanismo de São Paulo e fortalecer o desenvolvimento profissional no interior do estado.
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3: 3:04 agora.

Bones, ainda Gabriel Elias fez esse som pra você. Topic Breaking Me com DJ Dark Remix 24 Golden Mood, ainda Marcelo Falcão e Chorão Legado, Chaperone Good Look Baby. Abrimos a sequência com o Maroon 5 Sunday Morning aqui na tarde da Fema às 3h26. 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Breakzinho rapidão, já já mais música aqui na nossa tarde.

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6: 3:30 agora na nossa tarde.

Aí na programação da FEMA, às 4h03 da nossa tarde. É, Mina do Condomínio, é som do seu Jorge. Aqui na nossa programação, Sam Fender, Olivia Dean, Rain Me In. Ainda Bruno Mars, I Just Might. A gente colou aí Lil Ness, Monteiro, Call Me By Your Name. E ainda ela, Langley, Choosing Texas, entre outras, né, pra você. Em mais uma sequência muito top aqui na programação da FEMA FM, na nossa quarta-feira. Aquele meio de semana super especial pra você. Às 4 horas e 3 minutinhos da nossa tarde.

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1: 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O novo espaço funcionará no Bloco 12 da FEMA e será inaugurado oficialmente nesta quarta-feira, dia 10 de junho, às 7 horas da noite, com a presença de representantes da FEMA, da diretoria do Conselho de Arquitetura e Urbanismo de São Paulo, arquitetos, urbanistas, professores e estudantes. De acordo com o coordenador do curso de Arquitetura e Urbanismo da FEMA, professor Wilton Camolese Augusto, a iniciativa faz parte do projeto Polos Regionais, criado para ampliar a presença do Conselho no interior paulista e aproximar os profissionais dos serviços, eventos, capacitações e oportunidades oferecidos pela entidade. O polo também beneficiará estudantes e futuros arquitetos, fortalecendo a integração entre a formação acadêmica e o exercício profissional. A escolha de Assis levou em consideração sua localização estratégica e a distância dos escritórios regionais já existentes. Atualmente, o município reúne mais de 130 arquitetos e urbanistas registrados e atende profissionais de toda a região. 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
1: Agora 4:07.
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1: Muito bem, a informação chegando para você. A Liga Acadêmica de Dermatologia de Assis e a Liga Acadêmica de Psiquiatria de Assis promoverão uma aula aberta sobre o impacto da estética na saúde mental essa semana, hoje e amanhã. As inscrições podem ser realizadas pelo formulário disponível na matéria no portal da FEMA. Haverão 2 encontros, ambos começando às 19 horas, 7 da noite, hoje, acontecendo a exibição do filme O Mínimo para Viver, no Anfiteatro da FEMA, Bloco B, já no dia 11, amanhã, auditório do Bloco 12, recebendo uma discussão sobre os temas abordados na obra, com enfoque nas relações entre imagem corporal, estética e saúde mental. O intuito é promover uma reflexão interdisciplinar sobre questões que envolvem a percepção da própria imagem, os padrões estéticos e seus impactos na qualidade de vida e no bem-estar psicológico. A participação é gratuita e aberta a estudantes de todos os cursos da FEMA interessados na temática. Estudantes que não integram as ligas organizadoras receberão certificado de 4 horas complementares. Também haverá COF para os participantes. Está aí, portanto, hoje e amanhã, este evento aqui na FEMA. Mais detalhes e informações, acesse aí fema.edu.br e vá lá na matéria. Ligas acadêmicas convidam para aula aberta sobre estética e saúde mental. No nosso portal, fema.edu.br. A informação para você aqui na FEMA.

Miles On It pra você aqui na nossa programação na FEMA. Kane Brown, Marshmello, Maneva, Nati Roots, Lágrimas de Alegria, José e Bruno Mars, APT, ainda Travis Scott com Sing, Olivia Dean, Man I Need, Harry Styles, Adore You, e abrimos a sequência com One Republic, Need Your Love, na tarde da FEMA.

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2: Agora são 4h35.

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0: Tá aí o som do Big Mountain pra você aqui na programação da FEMA. Muito bom pra todo mundo ligado nessa tarde junto com a gente aqui nessa quarta-feira. Big Mountain, Baby, I Love Your Way. Ariana Grande, We Can Be Friends. Capitão Inicial, Seu Jorge, Vai e Vem. David Guetta com Ava Max, Forever Young, entre outras pra você. Tô tirando o time de campo agradecendo a sua companhia, a sua audiência nessa quarta-feira, meio de semana. Volto amanhã, na quinta, a partir das 14h, ao vivo com você. Sempre, sempre nas tardes da FEMA FM. Valeu, galerinha. As minhas saideiras chegando. Até amanhã.
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1: 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O novo espaço funcionará no Bloco 12 da FEMA e será inaugurado oficialmente nesta quarta-feira, dia 10 de junho, às 7 horas da noite, com a presença de representantes da FEMA, da diretoria do Conselho de Arquitetura e Urbanismo de São Paulo, arquitetos, urbanistas, professores e estudantes. De acordo com o coordenador do curso de Arquitetura e Urbanismo da FEMA, professor Wilton Camolese Augusto, a iniciativa faz parte do projeto Polos Regionais, criado para ampliar a presença do Conselho no interior paulista e aproximar os profissionais dos serviços, eventos, capacitações e oportunidades oferecidos pela entidade. O polo também beneficiará estudantes e futuros arquitetos, fortalecendo a integração entre a formação acadêmica e o exercício profissional. A escolha de Assis levou em consideração sua localização estratégica e a distância dos escritórios regionais já existentes. Atualmente, o município reúne mais de 130 arquitetos e urbanistas registrados e atende profissionais de toda a região. A expectativa é ampliar o acesso da categoria às ações institucionais do Conselho de Arquitetura e Urbanismo de São Paulo e fortalecer o desenvolvimento profissional no interior do estado.
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7: Agora 5 e 6 na FEMA FM.

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3: Rosaline, the stop.

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0: Ludmilla. Dopamina.

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0: Tame Impala, featuring Jade, Dracula.

0: São 5h16 na Fama FM.
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3: Taylor Swift, Cruel Summer.

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0: Sabrina Carpenter. Here's

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3: Nona posição.
1: Kellani. Folder.

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4: Aqui na FEMA são 5h31.
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2: Sétima posição.
3: Jet the Rope, The Subway.

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0: Harry Styles, American Girls.

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0: Vitor Clay com Joyce Alame. Abalo psicológico.

0: Agora são 5h44 na Fema FM.
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2: Quarta posição.
1: Grupo Menos é Mais. Champagne.

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1: Terceira posição.
0: Jota Quest com Tim Maia. A cena parou.

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2: Segunda posição.
3: Ia com um sorriso maroto. Fica com Deus.
4: É o Ian, sorriso maroto, falando. Vamos juntos. Aquele pagodinho falando de amor, daquele jeito que a gente gosta.

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3: Primeira posição.
0: Estela Leif, Boston.

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1: Agora na FEMA, 5h57.
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0: A FEMA e o Conselho de Arquitetura e Urbanismo do Estado de São Paulo firmaram uma parceria para a implantação de um polo regional do Conselho no campus da instituição. O novo espaço funcionará no Bloco 12 da FEMA e será inaugurado oficialmente nesta quarta-feira, dia 10 de junho, às 7 horas da noite, com a presença de representantes da FEMA, da Diretoria do Conselho de Arquitetura e Urbanismo de São Paulo, arquitetos, urbanistas, professores e estudantes. De acordo com o coordenador do curso de Arquitetura e Urbanismo da FEMA, professor Wilton Camolese Augusto, a iniciativa faz parte do projeto Polos Regionais, criado para ampliar a presença do Conselho no interior paulista e aproximar os profissionais dos serviços, eventos, capacitações e oportunidades oferecidos pela entidade. O polo também beneficiará estudantes e futuros arquitetos, fortalecendo a integração entre a formação acadêmica e o exercício profissional. A escolha de Assis levou em consideração sua localização estratégica e a distância dos escritórios regionais já existentes. Atualmente, o município reúne mais de 130 arquitetos e urbanistas registrados e atende profissionais de toda a região. A expectativa é ampliar o acesso da categoria às ações institucionais do Conselho de Arquitetura e Urbanismo de São Paulo e fortalecer o desenvolvimento profissional no interior do estado.
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2: E a Copa do Mundo 2026 começa oficialmente amanhã, quinta-feira, com uma grande festa de abertura.

no estádio Azteca, na cidade do México. A cerimônia está marcada para as 14h30, no horário de Brasília, e promete reunir apresentações culturais e homenagens aos três países sedes do Mundial: México, Estados Unidos e Canadá. Entre as atrações confirmadas para a abertura da Copa amanhã, temos Shakira, J Balvin, Maná e a cantora sul-africana Tyla. Logo depois da cerimônia, às 16 horas, 4 da tarde, acontece o jogo que abre oficialmente a Copa do Mundo. México e África do Sul, diante de um estádio Azteca lotado. Será a primeira partida da maior edição da história do torneio, que reúne 48 seleções. Enquanto isso, as principais seleções favoritas seguem em ritmo de concentração. No Brasil, o técnico Carlo Ancelotti trabalha os últimos ajustes para a estreia da nossa seleção diante de Marrocos, sábado às 19 horas. A comissão técnica tem priorizado treinos táticos e de posicionamento, considerados fundamentais para os primeiros compromissos da seleção brasileira na competição. Uma novidade desta Copa será o novo protocolo de entrada das equipes em campo. A FIFA anunciou cerimônias pré-jogo mais elaboradas, com apresentações das delegações completas, bandeiras gigantes e a maior participação do público antes das partidas. Depois de anos de espera, a Copa do Mundo finalmente vai começar. A partir de amanhã, as atenções do planeta estão voltadas para Estados Unidos, México e Canadá.

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1: Em Brasília, 19 horas.
0: Está no ar a Voz do Brasil. As notícias do governo federal que movimentaram o país no dia de hoje.
2: Olá, boa noite.
1: Boa noite para você que nos acompanha em todo o país.
2: Quarta-feira, 10 de junho de 2026.
1: Vamos ao destaque do dia: desenvolvimento ambiental.
2: Presidente Lula assina a nova política nacional de recuperação da Caatinga.

0: entre outras coisas, enfrentar a desertificação na região Nordeste.
1: E destina 2 bilhões de reais para ações do IBAMA e do ICMBio na bacia do Rio Doce, onde houve o desastre de Mariana.
0: Ações também incluem ampliação de parques nacionais no Piauí, Tocantins, Pará e Rondônia.
1: O presidente destaca que desenvolvimento econômico tem que estar aliado à preservação ambiental.
2: Aprender a ser capitalistas civilizados e não capitalistas destruidores da nossa floresta.
0: E ainda, o presidente recebeu hoje o resultado do trabalho do Conselho de Desenvolvimento Econômico Social Sustentável no último semestre.
1: O conselhão é formado por representantes dos setores empresarial, sociedade civil e membros do governo.
0: Pacto contra o feminicídio, mudança na escala de trabalho e transição ecológica estiveram entre os temas.
1: Você vai ouvir também investimento em pesquisa e inovação.
0: A gente conversa hoje com Luiz Antônio Elias, presidente da FINEP, a financiadora de estudos e projetos do governo do Brasil.
1: Ele vai falar do papel estratégico que a criação de novas tecnologias tem para o desenvolvimento do país e no posicionamento internacional do Brasil.
0: Hoje, na apresentação da Voz do Brasil, eu, Mariana Jungmann e Luciano Seixas.
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0: Contra o feminicídio, mapa do caminho para a transição ecológica, mudanças na escala semanal dos trabalhadores brasileiros.
1: Temas que foram tratados hoje na reunião do Conselho de Desenvolvimento Econômico Social Sustentável, o Conselhão.
0: O órgão consultivo reúne autoridades, pesquisadores, empresários, representantes de federações e de organizações da sociedade civil.
1: E eles apresentaram ao presidente Lula o resultado do trabalho ao longo do último semestre.
3: Da soberania nacional ao protagonismo global. Este foi o tema do encontro do Conselho de Desenvolvimento Econômico, Social e Sustentável, o Conselhão, que discutiu temas como enfrentamento ao feminicídio, segurança pública, desenvolvimento sustentável e economia. O presidente Lula agradeceu o trabalho dos cerca de 200 conselheiros e reforçou a importância deles em temas que impactam em todo o país.
2: Eu queria agradecer a dedicação de cada mulher, de cada homem que assumiram a responsabilidade de participar desse conselho, de preparar propostas para ajudar o governo a fazer coisas diferentes, a fazer coisas apresentadas pela sociedade civil.
3: No tema de combate à violência contra a mulher, foi apresentado um balanço dos primeiros 4 meses do Pacto contra o Feminicídio, assinado pelos poderes Executivo, Legislativo e Judiciário.

0: Dama Janja Lula da Silva destacou os resultados.
1: O tempo médio para análise das medidas... protetivas de urgência caiu de 16 dias para cerca de 3 dias. Isso está acontecendo até com o mínimo de 2 horas a gente tem medida protetiva sendo emitida. E mais da metade das decisões, 53, já são proferidas no mesmo dia. Isso é o que importa. E a gente precisa falar muito sobre isso. As mulheres precisam ter essa informação.
0: Na área da economia, o ministro da Fazenda, Dario Durigan, ressaltou os avanços. Ele afirmou que o Brasil tem demonstrado estabilidade econômica, além de crescimento acima da expectativa, e defendeu o fim da escala 6x1, que aguarda a aprovação no Senado, como passo importante no combate às desigualdades.
2: Quem hoje já está na escala 5x2 é quem ganha mais, é quem teve tempo e muitas vezes oportunidade familiar de estudar por mais tempo. E quem está na escala 6x1 são os trabalhadores mais mal remunerados, trabalhadores negros, mulheres. Portanto, é um tema de desigualdade do mundo do trabalho encarar o tema da 6x1.
0: Durante o evento, foram destacadas várias políticas públicas recentes, que partiram de recomendações do Conselhão, como o programa Acredita, o Pacto pela Igualdade Racial e a Lei do Mercado de Carbono. Na área de meio ambiente, o conselheiro Matheus Silva, que é coordenador do Conselho Nacional das Populações Extrativistas e membro mais jovem do Conselhão, apresentou os resultados e disse que é preciso continuar avançando.
3: Sabemos reconhecer os nossos avanços, mas também sabemos que precisamos avançar muito mais, especialmente no acesso à terra e a crédito, como o PRONAF, ainda muito distante dos nossos territórios, porque fortalecer a Amazônia é fortalecer o Brasil.
0: O Conselhão é um fórum consultivo que reúne centenas de representantes da sociedade civil, empresários, acadêmicos e movimentos sociais para debater e propor políticas públicas e estratégias de desenvolvimento para o país. Ele foi retomado em 2023 e está em sua 7ª plenária. Reportagem Luciana Colares de Holanda.
4: Recursos para o meio ambiente, criação de novas áreas de proteção ambiental e uma nova iniciativa para a recuperação da Caatinga brasileira.
5: São algumas das medidas anunciadas pelo governo do Brasil nas comemorações pelo Dia Mundial do Meio Ambiente, celebrado em 5 de junho.
4: A repórter Gabriela Noronha acompanhou e traz os detalhes.
6: Recuperação da vegetação nativa aliada à valorização das comunidades tradicionais da Caatinga. Isso é o que propõe o novo programa Recaatingar. A iniciativa do Ministério do Meio Ambiente e Mudança do Clima foi lançada nesta quarta-feira e conta com um aporte inicial de 60 milhões de reais do Banco Nacional de Desenvolvimento Econômico e Social e do Banco do Nordeste. Dentre as ações previstas está o enfrentamento da desertificação no bioma, que está presente em 10 estados e ocupa 11% do território nacional. Outras ações de preservação da Caatinga também fazem parte da Lei da Política Nacional para a Recuperação do Bioma, sancionada nesta quarta-feira pelo presidente Lula, durante a cerimônia em alusão ao Dia Mundial do Meio Ambiente. O presidente lembrou que a sociedade brasileira está mais consciente para a proteção ambiental.
7: Houve uma evolução daqueles que defendem os quilombos, daqueles que defendem a remarcação da terra indígena. Houve uma evolução dos empresários que sabem que hoje eles pagarão com preço muito caro se eles não respeitarem regras mínimas de defesa da questão ambiental. E é uma evolução aprender a ser capitalistas civilizados e não capitalistas destruidores da nossa floresta.
6: O pacote de medidas anunciado nesta quarta-feira também incluiu recursos para a Agenda Ambiental Brasileira. São 2 bilhões de reais para investimentos na bacia do Rio Doce, importante região hidrográfica do Sudeste brasileiro e fundamental para o abastecimento, economia e biodiversidade dos estados de Minas Gerais e Espírito Santo. Além disso, 834 milhões de reais do

0: Fundo Clima serão investidos em projetos de restauração da vegetação nativa. Segundo o ministro do Meio Ambiente e Mudança do Clima, João Paulo Capobianco, o objetivo das novas medidas inclui não apenas a conservação do meio ambiente, mas também o fortalecimento da economia nas regiões afetadas.
1: Proteger o meio ambiente não é olhar apenas para as próximas gerações, é cuidar das condições de vida das populações brasileiras no presente.
0: Já o Fundo Amazônia, mecanismo financeiro de captação de doações internacionais para preservação e combate ao desmatamento na Amazônia, recebeu a doação de 270 milhões de reais do Reino Unido. E o número de doadores vem aumentando, como detalhou a diretora socioambiental do BNDES, Tereza Campelo.
2: Passamos assim, nesse seu mandato, presidente, de 2 doadores para 9 doadores, mostrando que o Brasil tem compromisso com essa agenda para ajudar o Salvar o Planeta.
0: No campo da conservação ambiental, foram assinados atos que ampliam os parques nacionais da Serra das Confusões e de 7 cidades no Piauí e criam o Parque Nacional do Tanaru, em Rondônia, e a Área de Proteção Ambiental do Paleocanal do Rio Tocantins, no Pará. Reportagem Gabriela Noronha.
3: Talvez você ainda não conheça a FINEP, empresa financiadora de estudos e projetos.
4: Ela é ligada ao Ministério da Ciência, Tecnologia e Inovação e tem o papel de transformar o potencial científico e tecnológico brasileiro em projetos de inovação.
3: E essa inovação científica vai se converter depois em novos produtos, serviços, medicamentos, tecnologias que você usa no seu dia a dia.
4: Hoje nós conversamos com o presidente da FINEP, Luiz Antônio Elias, para saber mais sobre esse trabalho e sobre o novo momento da empresa, com o apoio de projetos de maior complexidade. Boa noite, presidente.
5: Boa noite, agradeço o convite. É muito importante para a FINEP estar aqui presente e apresentar os projetos que nós estamos fazendo nesse imenso Brasil.
4: Então, vamos justamente começar explicando melhor para o nosso ouvinte, para quem não conhece, que tipo de projetos a FINEP financia, qual que é o papel da empresa nesse desenvolvimento tecnológico do país.
5: A FINEP se consolida nessas últimas 5 décadas. Ela foi fundada em 1967 como a instituição mais importante no fomento à infraestrutura científica, portanto, aos laboratórios, à geração do conhecimento, à capacidade de desenvolvimento tecnológico, portanto, às startups, às ICTs, e à capacidade de inovação no Brasil, oferecer crédito às empresas para que elas possam impulsionar as suas cadeias de valor e aumentar o valor agregado dos seus produtos. Mas ainda no momento de um risco geopolítico intenso. Ou seja, nós vivemos um momento muito difuso a nível internacional, a ideia do multilateralismo se esgota e a percepção de que as políticas industriais devem estar cada vez mais retomadas. A FINEP também exerce o papel central na retomada da política industrial no Brasil.
3: Bem, para isso, a empresa recebeu um aporte de 3 bilhões e meio de reais para o financiamento de novos projetos, né? De onde vieram esses recursos e quais são as prioridades?
5: Os recursos que de 3,5 bilhões, na verdade, eles advêm para a capitalização da FINEP. A FINEP, na verdade, esse ano deverá receber 17,7 bilhões de reais do FNDCT. O FNDCT, criado em 1969, é o maior fundo de desenvolvimento da América Latina para a área científica e para a área tecnológica e de inovação. Esse ano é um ano histórico. São 17,7. Além disso, nós teremos acesso, por determinação do presidente Lula, que colocou esta agenda na centralidade do processo de desenvolvimento brasileiro, mais 25 bilhões de reais para o crédito. Subentende que a FINEP deverá estar operando em processos de crédito direto e nas operações indiretas, mais na infraestrutura científica, quase 40 bilhões de reais esse ano.
4: Agora, o senhor mencionou na sua primeira resposta todo o contexto geopolítico que a gente vem vivendo e existe um posicionamento estratégico da FINEP quando a gente fala da inserção internacional do Brasil, né? Porque a empresa acaba ajudando aí a definir onde o país vai apostar em desenvolver as suas pesquisas, seu desenvolvimento. Quais são essas áreas? Qual é a escolha estratégica nesse momento para o desenvolvimento de inovação no Brasil?
5: Nós estamos muito condicionados àquilo que se chama da nova indústria Brasil. No processo de reconstrução e transformação com o presidente Lula, nós entendemos que era necessário construir, por missões, uma nova estrutura industrial, baseada em capacidade científica, orientando a parte de inovação para a agroindústria, para a defesa, para a transformação digital, para a descarbonização, para perceber a mobilidade urbana, é necessário que a gente dê mais qualidade de vida à população e saneamento, e olhar também a base de infraestrutura para toda a parte de genética, ou seja,

0: bioinsumos e biotecnologia. Isso acompanha a fronteira do conhecimento no mundo, que cada vez mais, pela emergência climática ou pelo olhar da introdução da inteligência artificial e pela robótica avançada, precisa ser alterado. Um dado importante para os ouvintes: 60% da pauta de exportação hoje brasileira ainda se condiciona a recursos naturais. Nós temos que ser protagonistas. Se queremos ser protagonistas, temos que cada vez mais incentivar a capacidade científica e olhar a fronteira do conhecimento agregando valor ao produto nacional.
1: Presidente, a partir do desenvolvimento dessas novas tecnologias nesses setores, como fazer, como converter isso em desenvolvimento na melhora da vida das pessoas?
0: Isso melhora porque nós estamos apoiando projetos na área de vacinas, por exemplo. Nós estamos apoiando projetos na área de bioinsumos, que é necessário para a questão de alimentos. Nós estamos apoiando projetos na área de fertilizantes. Estamos apoiando projetos relacionados à descarbonização. Portanto, isso, como o presidente Lula colocou muito claramente, nós estamos num momento de estabilidade e precisamos avançar em áreas que são estratégicas para o conhecimento brasileiro. Temos uma matriz energética extremamente limpa. Aproveitar isso nessa transição energética no mundo é colocar o Brasil naquilo que eu chamei no protagonismo social e no protagonismo internacional.
2: Pois é, e a FINEP vem recebendo mais recursos ao longo dos últimos anos, e isso também se converteu em projetos de maior complexidade que vêm sendo apoiados por
0: ela.
2: Com
0: certeza,
2: né?
0: Com certeza. A subvenção econômica que lançamos recentemente são 3,3 bilhões de reais na gestão da ministra Luciana Santos, são em áreas justamente que são o núcleo duro do conhecimento, para que a gente possa fazer a diferença. Em quê? Na agroindústria, na mobilidade e uma questão importante, olhamos o social na agricultura familiar e na diferença, ou seja, nas assimetrias territoriais que a gente precisa corrigir, olhando a dimensão do Brasil, que é continental. Portanto, na subvenção econômica tem uma proposta de 300 milhões de reais para o Norte, Nordeste e Centro-Oeste impulsionar suas cadeias locais.
1: E como é que a FINEP atua em diferentes regiões do país para diminuir essa desigualdade?
0: Ela atua, na verdade, nesses segmentos que eu acabei de mencionar e percebendo também o local. Mais ainda, ela atua de forma vertical na estruturação de políticas com as fundações de amparo à pesquisa, nos programas que nós chamamos de Centelha e Tecnova, olhando o empreendedorismo local, olhando startups locais, olhando as ICTs locais. Também impulsiona pela via do que eu chamei da infraestrutura, com as universidades. O hub do conhecimento está nas universidades. É preciso que a gente cada vez mais impulsione laboratórios de conhecimento que gerem capacidade e resultado para a sociedade brasileira.
2: Toda uma cadeia, né, presidente?
0: Toda uma cadeia.
2: Muito bem, nós conversamos com Luiz Antônio Elias, presidente da FINEP, a financiadora de estudos e projetos do governo federal. Muito obrigado pela sua entrevista à Voz do Brasil.
0: Eu que agradeço essa oportunidade para a FINEP e para o momento tão importante que essa instituição está vivendo hoje.
1: O novo PAC, Programa de Aceleração do Crescimento, já executou 90% dos recursos previstos até 2026.
2: São obras, programas e planos de governo que estão com andamento adiantado.
1: O programa prioriza as regiões mais vulneráveis do país e com menos acesso a serviços públicos.
3: Estradas, moradias, escolas, hospitais, obras de saneamento, energia e mobilidade urbana. Os investimentos em infraestrutura avançam em todo o país. Já foram executados praticamente 90% dos recursos previstos para o novo PAC até o final deste ano, o que corresponde a 1 trilhão e 200 bilhões de reais. Quase 11 mil empreendimentos contratados já foram concluídos. Entregas que ajudam a gerar emprego e renda no país, de acordo com Roberto Nami Garibe Filho, secretário especial do Programa de Aceleração do Crescimento.
4: Nós estamos batendo um recorde esse ano de investimento em infraestrutura. Isso fez sentir tanto na menor taxa de desemprego da história, que atingimos 5,4 se você pegar os 12 anos, e temos também a maior massa salarial. Nesses dados você consegue ver a presença do PAC, porque ele tem um efeito multiplicador sobre a economia bastante forte e isso impacta na vida cotidiana das pessoas.
3: Na área de habitação, por exemplo, foram entregues quase 2 milhões de moradias por meio do programa Minha Casa Minha Vida até março deste ano. Na educação, foram criados 111 institutos federais e 100 mil escolas em todo o país passaram a contar com rede Wi-Fi. Na área de concessões, foram realizados 57 leilões federais de rodovias, ferrovias, portos e aeroportos em 3 anos. O novo PAC também investe em obras de prevenção de desastres e adaptação às mudanças climáticas, para aumentar a proteção da população, como explica o secretário Roberto Nami Garibe Filho.
4: Nós estamos investindo quase 16 bilhões em prevenção ao risco. O nosso investimento ele é distribuído, né, levando em consideração quanto cada cidade está, de alguma forma, suscetível a esse tipo de risco, tanto de alagamento como de encosta.
3: Roberto Nami ressaltou ainda os investimentos em mobilidade urbana. São quase 16 bilhões de reais destinados à renovação de frota, com a entrega de veículos menos poluentes e mais confortáveis para a população. Lançado em 2023, o novo PAC foi estruturado em torno da industrialização, da transição ecológica e da redução das desigualdades sociais e regionais. O programa estabelece critérios de seleção que priorizam regiões com menor índice de desenvolvimento humano, maior déficit de serviços públicos e menor capacidade fiscal. Reportagem Pablo Mundim.
2: Uma nova terapia desenvolvida por pesquisadores brasileiros pode mudar o cenário dos tratamentos de cânceres hematológicos, como os linfomas.
1: Segundo os resultados preliminares divulgados hoje, a terapia CAR-T-Cell tem quase 90% de eficácia, com redução ou desaparecimento dos tumores.
2: O estudo contou com 100 milhões de reais do governo federal e já foi aplicado em 25 pacientes do Sistema Único de Saúde.
1: O ministro da Saúde, Alexandre Padilha, acompanhou a divulgação em São Paulo e comemorou os resultados.
5: Nós recebemos aqui os resultados preliminares, são muito animadores, mais de 87% de resultado positivo de pacientes que já tinham passado por outras formas de tratamento, tanto quimioterapia, radioterapia, transplante, e que vem agora no CAR-T-Cell uma esperança nesse tratamento.
2: Mais 81 pacientes vão receber o tratamento até o fim do ano.
1: A expectativa é que, com a confirmação dos resultados e o registro sanitário da Agência Nacional de Vigilância Sanitária, a terapia passe a ser oferecida em todo o território nacional.
2: A partir da semana que vem, o contribuinte que quiser regularizar débitos com a União vai precisar de níveis maiores de segurança ao usar a conta gov.br.
1: A mudança acontece a partir do dia 15 de junho, quando passará a ser exigido os níveis prata ou ouro no aplicativo ou site.
2: Saiba como elevar a segurança da sua conta gov.br na reportagem de Márcia Fernandes.
6: Na Procuradoria-Geral da Fazenda Nacional, é possível consultar dívidas com a União, negociar e parcelar débitos, emitir guias de pagamento e certidões de regularidade fiscal. A partir de 15 de junho, pessoas físicas só poderão acessar o portal Regularize da Procuradoria utilizando contas gov.br com nível prata ou ouro. Usuários com conta bronze serão alertados sobre a necessidade de elevar o nível de segurança. E depois do dia 15, se mantiverem a conta bronze, terão acesso bloqueado. A coordenadora nacional de atendimento da Procuradoria-Geral da Fazenda Nacional, Raquel de Carvalho, explica que a medida busca aumentar a segurança de quem procura o órgão.
7: Essa medida foi uma medida de segurança para a proteção dos dados do cidadão e das transações que ele realiza dentro do portal.
6: A conta gov.br funciona como uma identidade digital. Ela dá acesso a mais de 4.600 serviços federais. Atualmente, existem 176 milhões de contas ativas no gov.br. Mais de 118 milhões já estão nos níveis prata e ouro, mais seguros. O nível bronze tem segurança básica, com autenticação apenas pelo CPF e senha cadastrada. Raquel de Carvalho, da Procuradoria, explica como aumentar o nível de segurança e mudar a conta gov.br para prata ou ouro.
7: Ele pode fazer isso por meio da autenticação bancária, ou então ele pode fazer um reconhecimento facial, muito simples o procedimento. Ele pode fazer sem sair de casa.
6: Para regularizar a situação de dívidas com a União, acesse o site regularize.pgfn.gov.br. Reportagem Márcia Fernandes.
1: O Pix, sistema de pagamento instantâneo criado pelo Banco Central, que já virou queridinho dos brasileiros, será reconhecido como marca de alto renome.
2: A principal característica desse reconhecimento é a proteção da marca em todos os ramos da atividade econômica.
1: Isso impede que qualquer outra empresa utilize o mesmo nome ou termo semelhante, mesmo que seja para vender um produto ou serviço diferente do original.
2: Trata-se da primeira marca vinculada ao governo federal a contar com o reconhecimento pelo INPI, Instituto Nacional de Propriedade Industrial.
1: E atenção. São estudantes que ainda não fizeram a inscrição para participar do Exame Nacional do Ensino Médio.
8: O prazo está terminando, vai só até sexta-feira, dia 12.
1: Alunos de escolas públicas e beneficiários do Pé de Meia contam com a inscrição pré-preenchida esse ano. Mas, ainda assim, precisam entrar na página do participante e confirmar a participação.
8: Lembrando que as provas estão marcadas para os dias 8 e 15 de novembro desse ano.
1: A taxa de inscrição é de R$ 85,00 e pode ser paga até 17 de junho.
8: E essas foram as notícias do Governo do Brasil.
1: Uma realização da Secretaria de Comunicação Social da Presidência da República.
8: Com produção da empresa Brasil de Comunicação.
1: Fique agora com o Minuto do TCU. Em seguida, as notícias do Poder Judiciário e do Congresso Nacional. Boa noite.
8: Boa noite para você e até amanhã.
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11: O Tribunal de Contas da União analisou as contas do presidente da República referentes ao exercício de 2025. Durante a sessão de hoje, o relator do processo, ministro Benjamin Zimler, apresentou a conclusão da avaliação técnica que verifica se os recursos do governo federal foram aplicados corretamente.
12: O Tribunal de Contas da União é de parecer que as contas atinentes ao exercício de 2025, de responsabilidade do excelentíssimo senhor presidente da República, Luiz Inácio Lula da Silva, estão em condições de serem aprovadas pelo Congresso Nacional com ressalvas.
11: Segundo a análise, as contas estão de acordo com os princípios constitucionais e legais. Apesar disso, o documento apresenta, além das ressalvas, alertas ao governo federal. Saiba mais em tcu.gov.br.
10: 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Você vai ouvir agora notícias do Poder Judiciário.
13: STF começa a julgar recursos contra a responsabilidade de redes sociais.
14: TSE aprova nova política de segurança da informação.
13: STJ define que pena por crime cometido sob livramento condicional começa após o fim do benefício.
14: Boa noite, eu sou o Arthur Filho.
13: E eu sou Walter Lima.
14: O plenário do Supremo Tribunal Federal começa a analisar recursos contra a tese do julgamento do Marco Civil da Internet.
13: O julgamento vai continuar na sessão de amanhã. Marta Ferreira.
15: O ministro Dias Toffoli começou o voto explicando que a tese fixada pela corte deve ser analisada a partir de uma posição institucional do Supremo Tribunal Federal e não considerando os votos individuais dos ministros. Sobre a questão da responsabilidade solidária, ele esclareceu que após a notificação, a responsabilidade do provedor de aplicações por omissão injustificada deve ser tratada como solidária. Já sobre o ponto da tese fixada pelo Supremo, que trata dos crimes contra a honra, Toffoli propôs um ajuste para substituir a expressão crime contra a honra por violação à honra por crime ou ilícito civil. O ministro vai continuar o voto na sessão plenária de amanhã.
14: Tribunal Superior Eleitoral aprova nova política de segurança da informação.
13: A ideia é reforçar a proteção dos sistemas eleitorais, das urnas eletrônicas e dos dados da Justiça Eleitoral. Estevam Furtado.
16: A medida reúne regras de segurança cibernética em todo o país e já começa a valer após a publicação da resolução. Entre as mudanças estão a adoção de procedimentos padronizados para gestão de riscos, proteção de dados, controle de acesso, monitoramento de vulnerabilidades e resposta a ataques cibernéticos. A política também prevê o uso seguro de tecnologias como inteligência artificial e computação em nuvem.
14: A pena por crime cometido durante o livramento condicional só começa a ser cumprida no dia seguinte ao fim desse benefício.
13: O entendimento é do Superior Tribunal de Justiça. Fátima Uchoa.
17: A tese definida pela terceira sessão deve ser observada por juízes e tribunais de todo o país. Um preso cometeu novo crime durante o livramento condicional e mesmo sem revogar o benefício, o Tribunal de Justiça do Rio de Janeiro contabilizou simultaneamente como pena cumprida o período em entre a prisão preventiva e o fim do livramento condicional, mas o STJ considerou não ser possível contar o mesmo período de prisão em duas execuções penais diferentes. Segundo o relator ministro Sebastião Reis Júnior, o STJ entende que se o livramento condicional não foi suspenso ou revogado até o fim do período de prova, a nova execução penal só deve começar no dia seguinte ao fim do benefício.

0: Comércio.
1: A Justiça do Trabalho itinerante chega este mês no Oiapoque, no Amapá.
2: Uma variedade de serviços de graça para a população. Marla Lacerda.
3: Todo mundo que mora nas aldeias de Manga e Espírito Santo, no estado do Amapá, pode aproveitar. Essa é a oportunidade para quem precisa colocar em dia a documentação jurídica, receber orientações sobre problemas trabalhistas e previdenciários, emitir documentos e até mesmo receber atendimento fisioterapêutico e psicológico. Informações sobre serviços, locais e datas no site do TST.
1: O Ministério Público Federal solicita que a União defina regras para garantir acessibilidade em sites públicos e privados.
2: A obrigação prevista na Lei Brasileira de Inclusão há mais de 10 anos ainda não é cumprida devido à falta de regulamentação. Vanessa Pereira.
4: Em agosto de 2025, o MPF expediu recomendação para que as diretrizes de acessibilidade digital fossem finalmente definidas. Mas passados mais de 9 meses, os pedidos do órgão não foram acatados. Agora, na ação, o MPF pede que o governo federal regulamente em até 2 meses o artigo 63 da Lei Brasileira de Inclusão, que torna obrigatória a acessibilidade na internet, e apresente em até 4 meses um plano de transição para adaptar os sites.
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1: A você, uma boa noite.
2: E até amanhã.
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7: Eu sou Paula Groba.
8: E eu sou Humberto Pinheiro.
7: E estes são os destaques de hoje do Jornal do Senado, que começa agora.
8: Aprovada a proposta que permite renegociação de dívidas rurais.
7: PEC que dá ampla autonomia ao Banco Central segue para o plenário.
8: Senado aprova piso de R$13.600 para médicos e dentistas. Proposta vai à Câmara.
7: Boa noite.
8: Boa noite.
7: O Senado aprovou a proposta que cria uma linha de financiamento com recursos do Fundo Social do Pré-Sal para a renegociação de dívidas de produtores rurais. O texto, vindo da Câmara dos Deputados, previa inicialmente que os recursos desse fundo deveriam beneficiar os produtores rurais prejudicados por calamidades públicas.
8: No Senado, o relator senador Renan Calheiros, do MDB de Alagoas, alterou a proposta para ampliar os casos em que os produtores podem ser beneficiados. A senadora Tereza Cristina, do Progressistas de Mato Grosso, defendeu a busca do entendimento com a equipe do governo antes da votação. Mas, diante da falta de acordo, a votação foi mantida pelo presidente Davi Alcolumbre. A votação em plenário foi simbólica e a proposta retorna à Câmara dos Deputados, já que foi alterada no Senado.
7: E agentes de saúde e de combate às endemias, profissionais que atuam em comunidades urbanas, rurais e indígenas, podem ganhar o direito a uma aposentadoria diferenciada. Uma proposta aprovada pela Comissão de Constituição e Justiça prevê o benefício para quem comprovar 25 anos de contribuição e de exercício da atividade, com idade mínima de 57 anos para mulheres e 60 para homens.
8: O texto também estabelece regras de transição e prevê apoio financeiro da União para ajudar estados e municípios a custear a medida. A PEC segue agora para o plenário com pedido de tramitação especial. Repórter Bruno Lourenço.
9: A proposta de emenda à Constituição diz que esses profissionais poderão se aposentar com idade mínima de 57 anos para mulheres e 60 anos para homens, desde que comprovem 25 anos de contribuição e de efetivo exercício na atividade. O senador Irajá, do PSD do Tocantins, destacou o papel indispensável desses profissionais na ponta da saúde, especialmente nas comunidades mais carentes.
10: Um reconhecimento de um trabalho histórico dedicado por toda uma vida a essas pessoas que são brasileiros e brasileiras, que são, como eu costumo dizer, o SUS do Brasil de carne e osso. Eles são sim o SUS de carne e osso no Brasil e que nos representam em todos os lares brasileiros.
9: A proposta também cria regras de transição para quem já está na atividade. Além disso, considera a carreira como essencial e exclusiva de Estado, proibindo a contratação terceirizada ou temporária, salvo em casos de emergência em saúde pública. Para evitar o sufoco nas contas dos municípios e estados, a proposta determina que a União prestará assistência financeira complementar para compensar o aumento das despesas decorrentes das novas aposentadorias.
7: Ontem, o presidente do Senado, Davi Alcolumbre, alertou em plenário para a dificuldade de avançar com propostas que criam pisos salariais e novas despesas obrigatórias. Segundo ele, mais de 30 projetos em tramitação tratam de remuneração ou jornada de trabalho de diferentes categorias profissionais.
8: Davi Alcolumbre afirmou que reconhece a importância das reivindicações, mas defende que o impacto nas contas públicas precisa ser avaliado com cautela. O senador argumentou que a aprovação de um piso pode gerar pressão para a votação de outras propostas semelhantes e questionou se a União, os estados e os municípios teriam condições de absorver esses custos.
0: No ano de eleição, isso aqui é muito complexo. Porque o que botar para votar isso aqui, todo mundo vai votar sim, por conta da eleição, e vai ter que arrumar 10 Brasil para pagar. E aí fica sendo eu o culpado que não quer dar um piso para o médico. O piso para o médico que salva a vida das pessoas no pronto atendimento. O piso para o enfermeiro. Meu Deus, bora dar. Mas o Brasil comporta isso? O Brasil vai resistir? As finanças públicas vão resistir? Na marcha dos prefeitos eles solicitaram que não votasse, porque o orçamento do Brasil não cabe.
7: Profissionais responsáveis pela confecção e adaptação de próteses e órteses ortopédicas podem passar a ter atividade regulamentada em todo o país.
8: O plenário do Senado aprovou o projeto que define as atribuições e estabelece os requisitos de formação para o exercício da profissão. Repórter Douglas Castilho.
11: O projeto voltou à análise a pedido da senadora Mara Gabrilli, do PSD de São Paulo, e define que protesistas e ortesistas são todos aqueles especialistas que profissionalmente tomam as medidas e confeccionam próteses, mas também aqueles que confeccionam palmilhas e calçados ortopédicos, mesmo que em oficina própria. Para além disso, há a exigência de que os profissionais participem de atualizações constantes a respeito das melhores práticas e modelos disponíveis. A senadora ressaltou os efeitos práticos da aprovação do projeto.
12: A gente está falando da regulamentação de uma profissão que vai mudar o destino do nosso país, que hoje demora 5 anos para entregar uma cadeira de rodas, entregar uma prótese, uma órtese, porque a gente não tem a regulamentação dessa profissão.
11: O processo de capacitação dos especialistas deverá ocorrer em escolas e cursos de educação técnica de nível médio e conteúdo multiprofissional de áreas como psicologia, biomecânica, fisioterapia e anatomia. O texto garante o ofício aos que estão no mercado há pelo menos 5 anos, comprovando o curso de atualização. O projeto vai à sanção presidencial.
7: E avançou no Senado a proposta que cria a Universidade Federal do Esporte.
8: Aprovado pela Comissão de Esporte, o projeto prevê uma instituição voltada à formação acadêmica e à pesquisa no setor. O texto segue agora para votação no plenário. Repórter Rodrigo Rezende.
13: Com sede em Brasília, a Universidade Federal do Esporte, UFSport, terá por objetivo promover o ensino, a pesquisa, a extensão e a inovação no campo da ciência esportiva. Também terá foco na formação e aperfeiçoamento de gestores da área e preocupação na inclusão de pessoas com deficiência. A senadora Leila Barros, do PDT do Distrito Federal, relatora da proposta, ressalta que essa é uma demanda antiga dos profissionais da área e que a expectativa é que a instituição auxilie na obtenção de bons resultados pelos atletas brasileiros.
14: A Universidade de Esporte já era uma demanda do setor, né? A gente tem um potencial enorme. Então a gente sentia falta nesse setor, na área da ciência, da inovação, um espaço, um local em que a gente pudesse fazer essas atualizações e rapidamente chegar ao setor esportivo brasileiro.
13: Os recursos financeiros para a implantação e manutenção da UFSport virão do Orçamento Geral da União, mas com a possibilidade de auxílios e subvenções por entidades públicas e particulares. Também poderão ser feitos convênios para obtenção de recursos com instituições internacionais. Os cargos técnicos e docentes serão preenchidos por concurso público.
7: A Comissão de Constituição e Justiça aprovou a proposta que garante orçamento próprio e autonomia operacional ao Banco Central.
8: A PEC segue para o plenário, mas a liderança do governo pediu que a votação seja adiada por algumas semanas. As informações com o repórter

0: traz muita segurança para todos nós, cidadãos comuns.
1: O líder do governo, senador Jax Wagner, do PT da Bahia, manifestou algumas discordâncias em relação ao texto, mas disse que não criaria obstáculo para a votação na CCJ.
2: Eu só estou dizendo que eu preciso responder ao meu ministro da Fazenda, que seja uma semana, duas semanas, porque ele construiu um texto, eu apresentei na forma de emenda, Vossa Excelência rejeitou.
1: Por se tratar de emenda à Constituição, a proposta ainda precisa passar por dois turnos de votação no plenário, onde terá que receber a aprovação de 49 dos 81 senadores.
3: E o Senado aprovou a indicação do ministro do Superior Tribunal de Justiça, Benedito Gonçalves, para o cargo de Corregedor Nacional de Justiça até 2028. Entre as atribuições do corregedor estão a apuração de denúncias e reclamações disciplinares contra magistrados e a fiscalização de atividades do Judiciário.
4: Com edição de Paula Groba e trabalhos técnicos de Eliseu Caires, o Jornal do Senado fica por aqui. Acompanhe agora as notícias da Câmara dos Deputados. Boa noite.
3: Boa noite e até amanhã.
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6: Comissão da Câmara aprova a redução da maioridade penal para 16 anos.
7: O plenário ratifica acordos comerciais com Singapura e nações europeias.
6: Parlamentares lançam agenda com pautas prioritárias para as mulheres.
8: Boa noite. Congresso Nacional apresenta a agenda legislativa Mulheres do Brasil. O repórter Luiz Cláudio Canuto acompanhou o evento e tem mais informações.
9: A criação de cotas femininas em vagas no Poder Legislativo é uma das prioridades apresentadas por deputadas e senadoras para este ano. O projeto faz parte da agenda legislativa Mulheres do Brasil, que foi lançada em sessão solene do Congresso Nacional nesta quarta-feira. A agenda destaca leis já aprovadas e que precisam de apoio para implementação e também projetos que estão sendo analisados na Câmara e no Senado, considerados mais relevantes para desenvolvimento de ações com impacto na vida da mulher na sociedade. A mudança que cria cotas de 20% para mulheres nos legislativos federal, estaduais e municipais está no projeto que institui um novo Código Eleitoral no Brasil e consolida leis e resoluções do Tribunal Superior Eleitoral em um único texto para simplificar as normas eleitorais e processuais do país. A coordenadora dos Direitos da Mulher na Câmara, deputada Jaque Rocha, do PT do Espírito Santo, afirma que apenas por meio da elaboração de leis, do aperfeiçoamento das políticas públicas e da fiscalização das ações do Estado, ocorre o aumento das oportunidades para os brasileiros.
10: A democracia só se fortalece quando mais mulheres participam da vida pública e têm as suas vozes representadas nas instituições. Mas a presença não se resume a números ou a estatísticas, porque quando uma mulher ocupa a política, não é apenas uma cadeira que se preenche, é a democracia que se amplia.
9: A deputada Tabata Amaral, do PSB de São Paulo, é coordenadora do Eixo de Atuação Partidária e Processos Eleitorais do Observatório Nacional da Mulher na Política, da Câmara dos Deputados, e destacou como conquistas recentes o aumento da licença paternidade a partir do ano que vem. Ela também lembrou a lei da distribuição de absorventes em farmácias populares e a lei que estabelece a referência em escolas das mulheres importantes na história do Brasil. Também se referiu à lei que cria cotas para a presença de mulheres em conselhos de empresas públicas e mistas.
11: A gente precisa ter nesses conselhos pelo menos um terço de mulheres e dentro desse um terço reservado para mulheres negras e para mulheres com deficiência. Como a senadora Dorinha trouxe, não dá para travar a luta por igualdade sem olhar para as mulheres negras, sem olhar para as mulheres com deficiência. Então essa é uma grande vitória que nós tivemos.
9: A agenda legislativa do Grupo Mulheres do Brasil foi elaborada pela Secretaria da Mulher numa parceria entre deputadas e senadoras. A agenda legislativa apresentada neste ano tem 7 eixos: enfrentamento à violência contra a mulher, participação política e representatividade, autonomia econômica e trabalho, saúde da mulher, orçamento sensível ao gênero, educação e formação e violência digital, além de inteligência artificial e ambiente online. Da Rádio Câmara de Brasília, Luiz Cláudio Canuto.
6: Economia. Luiz Lima, do Novo do Rio de Janeiro, menciona editoriais da imprensa que criticam a condução econômica do governo federal e o aumento dos gastos públicos. Ele alerta que a redução da jornada de trabalho pode agravar

0: para o desequilíbrio fiscal do país.
1: Na opinião de Luiz Lima, a redução da jornada afeta trabalhadores comissionados, como garçons e vendedores, e força pequenos comércios a aumentarem suas despesas com contratações. Ele avalia que a inflação dos alimentos vai corroer ainda mais o valor real do salário mínimo.
0: Tadeu Venere, do PT do Paraná, rebate as propostas de privatizar os Correios e Telégrafos diante do déficit financeiro. O parlamentar argumenta que a lógica puramente comercial para a estatal prejudicaria o atendimento a pequenos municípios e regiões isoladas.
1: De acordo com Tadeu Venere, os Correios exercem um papel social indispensável na distribuição de benefícios e na integração nacional, que não pode ser medido apenas pelo lucro. Ele cobra apoio do parlamento e do governo para valorizar os trabalhadores e recuperar o caixa da empresa.
2: Trabalho.
0: Denise Pessoa, do PT do Rio Grande do Sul, apresentou projeto que institui medidas para o acolhimento de trabalhadoras após o fim da licença maternidade. A deputada justifica que o período de retorno ao trabalho costuma ser marcado por demissões e exclusão profissional.
1: O projeto de Denise Pessoa estabelece que empresas com mais de 20 funcionários adotem programas de atualização e preservação de cargos para as mães. Segundo ela, o mercado de trabalho não pode obrigar que elas escolham entre a carreira profissional e a maternidade.
2: Política.
0: O Conselho de Ética aprovou nova suspensão por 60 dias do deputado Marcos Polon. A repórter Noelle Nobre acompanhou a votação.
3: O Conselho de Ética e Decoro Parlamentar da Câmara dos Deputados aprovou a suspensão do mandato do deputado Marcos Polon, do PL de Mato Grosso do Sul, por 60 dias. A punição foi recomendada pelo relator do caso, deputado Ricardo Maia, do MDB da Bahia. Marcos Polon é alvo de uma representação apresentada pela mesa diretora da Câmara. Ele é acusado de ter feito declarações de cunho ofensivo e depreciativo contra o presidente da Câmara, Hugo Mota, durante manifestação em Campo Grande, em agosto do ano passado. Marcos Polon disse que recorrerá da decisão à Comissão de Constituição e Justiça. A decisão final será do plenário da Câmara.
4: Estamos caminhando para um novo tipo de, abre aspas, democracia, onde o judiciário modula as leis e acaba punindo as pessoas por emitir opiniões. E isso jamais poderia adentrar nesse recinto. É que nessa casa aqui se encontram 100% dos votos válidos.
3: Em maio, o deputado Marcos Polon já teve outra decisão pela suspensão do mandato por 60 dias, aprovada pelo Conselho de Ética por ter ocupado a mesa diretora da Câmara em uma sessão do plenário de agosto de 2025. Polon recorreu à CCJ da decisão. Da Rádio Câmara de Brasília, Noelle Nobre.
2: Eleições.
1: Hildo Rocha, do MDB do Maranhão, analisa pesquisas de intenção de voto para o governo estadual e cita estudos sobre comportamento eleitoral, para defender que governos bem avaliados tendem a influenciar a escolha de sucessores.
0: Hildo Rocha afirma que o cenário no Maranhão ainda pode mudar até as eleições, apesar dos levantamentos divulgados nos últimos meses. Ele avalia que a presença dos pré-candidatos na capital e no interior do estado deve pesar na formação do voto.
1: Valdir Trindade, do Republicanos da Paraíba, assume uma cadeira na Câmara e, em seu discurso de posse, afirma seu compromisso em priorizar a justiça social e a defesa da Constituição. Segundo ele, seu mandato vai focar no amparo às famílias e pessoas mais vulneráveis de seu estado.
0: Defensor de políticas públicas voltadas à dignidade humana, Valdir Trindade afirma que o desenvolvimento do país deve ser medido pelo cuidado com as pessoas. Ele agradeceu o apoio de lideranças paraibanas e prometeu atuar firmemente para deixar a marca de trabalho no Legislativo.
2: Segurança Pública.
1: A Comissão de Constituição e Justiça da Câmara deu aval à proposta que reduz a maioridade penal de 18 para 16 anos. Rodrigo Dazaelli, do PL de Mato Grosso, celebra a mudança porque acredita que os jovens nessa faixa etária já possuem plena consciência de seus atos.
0: Nas palavras de Rodrigo Dazaelli, a medida atende ao anseio das famílias brasileiras por leis mais rígidas e combate à impunidade. O parlamentar assinala ainda que a redução penal abre espaço para discutir também novos direitos aos jovens, uma permissão para dirigir.
1: A repórter Paula Bittar acompanhou a votação na CCJ e tem mais informações sobre as discussões em torno da proposta.
5: A Comissão de Constituição e Justiça da Câmara aprovou por 44 votos a 18 a proposta que reduz a maioridade penal dos atuais 18 para 16 anos de idade. Atualmente, jovens que cometem infrações graves cumprem medidas socioeducativas de internação por no máximo 3 anos.

0: proposta principal previa originalmente a plena maioridade civil e penal aos 16 anos. Isso significa que, além de responderem por crimes como adultos, os jovens passariam a ter todos os direitos da vida adulta, como casar, celebrar contratos e dirigir. O texto tornava ainda o voto obrigatório aos 16 anos e reduzia a idade mínima para se candidatar a cargos como de vereador. Mas o relator da medida na CCJ, deputado Coronel Assis, do PL de Mato Grosso, retirou as modificações na esfera civil, prevendo exclusivamente a punição criminal de jovens acima de 16 anos. Assis explicou que retirou a parte dos direitos civis para garantir que o texto tratasse de apenas um assunto, evitando, segundo ele, confusão jurídica. Além da proposta principal, ele também apresentou parecer favorável a outras duas propostas que estavam sendo analisadas em conjunto. Uma delas sugere a redução da maioridade penal apenas em casos excepcionais, como crimes hediondos ou crueldade extrema, após a avaliação técnica do jovem. Já a outra propõe a redução geral para 16 anos em todos os crimes e estabelece que adolescentes de 12 a 16 anos também respondam criminalmente se cometerem crimes com violência, grave ameaça ou contra a vida. Segundo o Coronel Assis, a aprovação das propostas atende à vontade da população.
1: Representantes do povo não querem fazer a vontade do povo. Qual que é a lógica? A lógica do sentimento, né, de clamar por justiça que a pessoa tem em ter um ente querido sendo vítima de homicídio por uma pessoa de 18, 19 anos ou de uma pessoa de 17 ou 16 anos.
0: A deputada Sâmia Bonfim, do PSOL de São Paulo, por outro lado, criticou as mudanças feitas por Coronel Assis. Segundo ela, o texto original era menos pior.
2: Porque ao menos nele tinha uma redução da maioridade, não só do ponto de vista penal, mas também do ponto de vista eleitoral. Nessa, ele restringiu somente para penal. E por que que é uma aberração? Porque ele vai ser tratado como adulto do ponto de vista penal, mas do ponto de vista civil, ele vai seguir sendo lido, tratado pela justiça brasileira como um adolescente que ele é.
0: O deputado Tadeu Venere, do PT do Paraná, citou dados de um levantamento nacional de 2023 para explicar que a minoria dos jovens infratores, 12%, cometem assassinatos. Segundo ele, a justificativa de que é a população quem pede a mudança não é suficiente.
3: A população pede muitas vezes que o Congresso e aqueles que roubam aqui dentro, inclusive no Congresso, também sejam presos e nem por isso são presos. A população pede que nós não tenhamos mais emenda parlamentar. O que o povo quer, nessa hora não vale.
0: O deputado Mendonça Filho, do PL de Pernambuco, lembrou que uma outra proposta de mesmo teor já foi aprovada na Câmara, mas arquivada no Senado.
4: E eu, mais uma vez, defendo a PEC da redução da maioridade penal. A sociedade brasileira hoje se vê sitiada pelo crescimento da violência. 25% da população brasileira hoje vive sob a influência direta de milícias, do tráfico de drogas e das organizações criminosas que dominam territórios. E, infelizmente, boa parte do exercício do comando dessas organizações criminosas se faz, inclusive, com aliciamento de menores, menores de 18 anos.
0: A análise da proposta que reduz a maioridade penal pela Comissão de Constituição e Justiça é apenas o primeiro passo da análise do tema na Câmara. A proposta ainda precisa passar por uma comissão especial e pelo plenário em dois turnos de votação. Da Rádio Câmara, de Brasília, Paula Bittar.
5: Turismo. Bacelar do PV da Bahia relata que a Comissão de Turismo debateu o impacto na reforma tributária sobre o transporte aéreo internacional. O deputado cobra do governo federal uma solução para evitar o encarecimento das passagens devido à cobrança integral sobre o setor.
6: Bacelar avalia que o aumento da tributação ameaça o crescimento do turismo em um momento de recorde na entrada de estrangeiros no Brasil. Ele também alerta que o custo maior no transporte aéreo pode afetar cargas, empregos e produtos que chegam ao consumidor.
5: Desenvolvimento Regional. Átila Lins, do PSD, celebrou a entrega da nova Praça de Nossa Senhora de Guadalupe, em Fonte Boa, no Amazonas. A obra de revitalização do espaço público foi realizada com recursos de emenda do deputado no valor de R$ 1 milhão.
6: Átila Lins registra emoção.

0: obrigação de entregar uma obra em sua região de origem. Saúda a população e as lideranças presentes à festa ocorrida no dia 6 de junho e anuncia novos projetos, como a construção de uma maternidade e de um balneário público para melhorar a vida das pessoas de Fonte Boa.
1: A cidade de Guarabira, localizada na região do Brejo, na Paraíba, vai ganhar um centro da Fundação de Apoio às Pessoas com Deficiência. É o que promete Ranieri Paulino, do Republicanos, que atuou na mobilização popular para eleger a obra como prioridade no orçamento estadual.
0: Segundo o congressista, o novo polo da FUNAD vai evitar que pacientes de cidades vizinhas viajem até 5 horas para fazer terapia na capital paraibana. Ranieri Paulino reforça que a medida garante mais qualidade de vida e saúde para as pessoas com deficiência.
2: Relações Exteriores.
1: A Câmara aprovou acordos comerciais do Mercosul com Singapura e 4 países europeus. O repórter Antônio Vital acompanhou a votação.
3: A Câmara dos Deputados aprovou 2 acordos comerciais assinados pelos países do Mercosul, um deles com Singapura e outro com 4 países europeus, Islândia, Liechtenstein, Noruega e Suíça. Os 2 acordos abrem mercado para produtos e serviços brasileiros na Ásia e Europa. O acordo com Singapura cria uma área de livre comércio entre o país asiático e a Argentina, o Brasil, o Paraguai e o Uruguai. É o primeiro acordo comercial do bloco com um país da Ásia. De acordo com o texto, Singapura se compromete a conceder isenção tarifária imediata e integral sobre a totalidade dos produtos exportados pelo Mercosul. Já o Mercosul se compromete a eliminar tarifas sobre 95% de seus produtos e serviços, de maneira escalonada e o prazo de 15 anos. Ficam fora da isenção tarifária as máquinas, plásticos e aparelhos óticos, fotográficos e cinematográficos produzidos em Singapura. Singapura é o 8º destino das exportações brasileiras no mundo e 2º maior na Ásia, atrás apenas da China. Ao mesmo tempo, tem investimentos no Brasil em setores como construção naval e transportes, serviços financeiros e comunicações. O relator da proposta na Câmara, deputado Kim Kataguiri, do Missão de São Paulo, defendeu o aumento da relação comercial do Mercosul com Singapura.
4: Um país que é exemplo, o Sudeste Asiático é a região hoje do mundo, uma das regiões que mais crescem, exemplo de desenvolvimento, o Brasil tem muito a aprender com isso, esse é um acordo extremamente benéfico, inclusive mais benéfico para nós do que para Singapura. A gente precisa se libertar da dependência que nós temos de determinados polos econômicos e nos relacionarmos com a maior parte de atores políticos e econômicos possível do mundo, portanto, o maior número de parceiros comerciais que a gente puder, melhor.
3: A Câmara também aprovou o texto do Acordo de Livre Comércio entre o Mercosul e 4 países da Associação Europeia de Livre Comércio, Islândia, Liechtenstein, Noruega e Suíça. O texto complementa o acordo firmado entre o Mercosul e a União Europeia e abre um mercado de 15 milhões de pessoas com comércio de quase 500 bilhões de dólares por ano. O acordo permite redução tarifária sobre 97% de toda a exportação entre os 2 blocos econômicos. O relator do texto da Câmara, deputado Davi Soares, do Podemos de São Paulo, reforçou a importância do acordo.
5: Um projeto tão importante dessa envergadura que venha complementar o que já se iniciou com o acordo Mercosul e União Europeia. Com a aprovação do mesmo, nós fechamos aquela área e abrimos zonas para o exportador brasileiro continuar a ter um desempenho brilhante.
3: Os 2 acordos prevêem salvaguardas, como a suspensão temporária das isenções no caso de aumento súbito de importações ou ameaças à indústria nacional. Tratam ainda de normas de defesa sanitária para evitar a adoção de barreiras comerciais injustificadas. Também regulam o comércio de serviços, regras para o comércio eletrônico, acesso a compras governamentais e tratamento diferenciado para micros, pequenas e médias empresas. Os textos dos acordos do Mercosul com Singapura e os 4 países europeus seguiram para análise do Senado. Da Rádio Câmara de Brasília, Antônio Vital.
2: Educação.
0: Paulo Marinho Júnior, do PL do Maranhão, cobra explicações da Prefeitura de Caxias, no leste do estado, sobre a aplicação de recursos federais para a educação. O deputado afirma que escolas e creches continuam em más condições, mesmo após repasses do Fundeb e de pagamentos de precatórios.
1: Paulo Marinho Júnior relata falhas em serviços essenciais da rede municipal, como merenda escolar e transporte de alunos. Ele pede atuação de órgãos de controle para verificar as condições das unidades e a aplicação do dinheiro reservado às reformas.
2: Direitos Humanos.
0: Carla Dixon, do PL do Rio Grande do Norte, pede urgência na aprovação de projeto que institui o Auxílio Mãe Atípica, destinado a apoiar mães ou responsáveis por crianças e adolescentes com deficiência severa ou transtorno do espectro autista.
1: Carla Dixon afirma que muitas mães têm de

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1: Agora são 8h32 na FEMA FM.
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